Somente vou para Pique Caleona, que o carro diz um close to Island, close to the ocean. 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